Eu não vim chamar o justo, mas sim os pecadores ao arrependimento. Você precisa entender. Esse odre novo é você firmar na nova aliança que é Jesus, no sangue do Cordeiro. Para que isso aconteça é necessário reconhecer os pecados. Igreja, se assim não fosse, eu não estaria aqui dizendo para vocês. Eu não conheço e nem faço questão de conhecer. Não me interessa o que tem nesse quarto que ainda não foi aberto para Jesus. Eu falo com toda sinceridade da minha alma, não me interessa. Problema seu. O quarto é seu. Agora me interessa, enquanto pastor dessa casa, que você verdadeiramente perca esse medo e abra a porta desse quarto para Jesus. Com arrependimento, deixa eu orar contigo. Não vai dizer que não teve oportunidade, viu? Eu preocupo com os pecadores que querem o céu. Com os santos que já estão lá, eu não me preocupo, não. Como pastor nessa casa, eu preocupo com os pecadores que querem o céu. Eu sou desse. Se tem algum santo que já entrou o espírito fariseu nele, que já não vê pecado em lugar nenhum, que só está nessa terra porque ainda... Esse eu não preocupo com ele, porque ele já está... Mas eu preocupo com você que quer o céu. E quando tu abrir esse quarto para Jesus, meu irmão, mostrar para ele a sua vida toda. Ele já sabe, tá? Por isso que eu digo para você, é a coisa mais fácil agora é você falar: Jesus, entra aqui, eu vou te mostrar. Partir de você, porque ele já sabe. Ele, os olhos dele é como chama de fogo, ele sabe. Ele te vê, filho. Ele te vê, filha. Ainda há tempo. Ainda há tempo. Lembra que eu falei aqui sobre o Acabe?

Ninguém está enganado. Abre a porta deste quartinho, aquele sótão lá em cima lá. Fala com ele: Jesus, entra, mas entra em todos os cômodos dessa casa. Fala assim: Senhor, entra, mas entra no meu coração por inteiro. Eu preciso, sabe por quê? Esse quartinho de volta e meia, quando tu tá sozinho, quando tu tá sozinha, tu vai nele, e nele está a podridão. O Senhor tá vendo, o Senhor está vendo. Esse quartinho volta e meia, tu aparece lá, tu vai lá e abre essa porta, mas o Senhor está contemplando. Se assim não fosse, meu irmão, eu não estaria sobre esse altar dizendo para você. É a oportunidade de ter a ação plena de Deus na sua vida, no seu coração. De não ter a operação somente em alguns locais e alguns cenários, em alguns locais da vida, não, mas para que você tenha a plena ação de Deus na sua vida.

abrir e arrombar essa porta, nem mesmo Jesus vai entrar e arrombar, meu irmão. É você que foi chamado. O Senhor olhou para você com um olhar de misericórdia, com um olhar de graça. Ele viu os teus pecados, mas Ele não questionou. Ele somente te chamou: segue-me. Você ouviu. Então agora faça como esses homens que nós citamos fizeram. Abra a porta da sua casa. Não importa o que Jesus vai ver. Ele não

Aproveite que Jesus ainda está salvando, porque vai chegar um momento que Ele vai se deparar com alguns e vão dizer: aparta de mim que eu não conheço. Mas para alguns Ele vai dizer: vinde, vinde benditos do meu Pai. Até quando? Se liberta disso. Jesus quer mudar a história. Firma essa aliança de vez com Jesus, não pelas metades. Firma essa aliança de vez, abrindo mão de tudo que te afasta de Deus, o que te impede de servir, de adorar a Deus. Deixa de ser um andador que anda atrás de Jesus, mas alguém que segue Jesus. Um cristão de verdade.

quanto tempo, eu sei dizer que vai chegar uma hora que vai findar. Abre e deixa Jesus entrar. Fala com Ele. Senhor, entra no meu coração, na minha vida. Eu apresento as minhas transgressões, os meus pecados. Os conscientes, aqueles que você tem consciência, aquele que você sabe que tu fez errado, pede perdão agora. Aqueles inconscientes, que é natural do homem, porque o homem peca andando, ele peca, dormindo ele peca. Fala: Senhor, me perdoa daqueles que eu desconheço. Fala com Deus. Tu vai ter uma noite mais leve, em paz. Tu vai ter paz na sua casa, no seu lar, porque ela está dentro do teu coração. Soberano Deus e eterno Pai, é no nome de Jesus Cristo, Filho, meu Deus, que eu oro pela tua igreja, a noiva, que eu intercedo, Pai, fazendo parte dela, buscando no Senhor, que é infinito em amor, e a tua misericórdia dura de geração em geração, e por ela nós estamos ainda respirando, como o Senhor declarou, Pai, que é preciso uma renovação para viver a transformação. Porque só vai entender a aliança aqueles que são renovados, que têm o desejo, que decidem abandonar, Senhor Deus, para seguir o novo. Pai, o Senhor que sonda cada coração, o Senhor que contempla cada cômodo desta casa, que ele e ela até já disse que é a casa do Senhor, mas que ainda tem um canto reservado, meu Deus, que este homem, esta mulher que nesta noite decidem, ou decidiram, Pai, abrir este quartinho, sejam eles transformados. Esse quartinho por

onde reinava as trevas e podridão neste minúsculo espaço. Hoje, meu Deus, eu profetizo a luz. Eu profetizo a luz. Eu profetizo a luz. A libertação por completo.

Nós vamos para a nossa casa agora, se o Senhor nos permitir. Eu queria muito, como homem, fazer um repepé e pá, tá, tudo que o pregador quer, mas eu não ando segundo a minha vontade. Sabe por quê? Porque Jesus te viu primeiro. Sabe? Jesus sabe dos quartinhos que já nem existe. Para esse povo que está aqui hoje, ó, eu tenho certeza que nós que estamos aqui hoje aproveitamos a oportunidade para ter a luz plena de Jesus dentro da nossa vida, no nosso coração. Para ter a luz plena, igreja. E é isso que nós precisamos, porque Ele veio para levar os pecadores ao arrependimento. Sabe por quê? Porque Ele está salvando, ô irmã Júnior. Sabe, ele não está condenando. Por isso que eu e você não precisamos ter medinho de... Olha, talvez tu pode ter medo de falar para o pastor não vai te entender, pastor, seu marido, sua esposa, seu filho, sua mãe, seu pai. Você tem coragem de fazer isso? Como é? Porque nós também, além de ser pecador, falta às vezes, irmã Lucelena, em nós misericórdia. E é isso que nós precisamos trabalhar todos os dias, para parecer um pouco mais com Jesus. Porque como Jesus não está condenando, está salvando. Mas condenar, eu preciso contribuir. Salvar eu não vou salvar, mas contribuir para a salvação. Isso é ser cristão. E igreja, não precisa ter vergonha de confessar. Olha, mas quando um arrependimento genuíno. E não deixa juntar coisa nesse quartinho mais não, porque acumulador só leva, só traz demônio. Você pega uns lugares que um confusão, uma tralha, tiver na sua casa, vai limpando. Não deixa acumular coisa demais. Trem velho tem que jogar fora. Vai juntando, pega uns trem. Não, isso aqui um dia vai servir. Guarda lá, vai guardando. Daqui a pouco tá cheio de rato, barata, mistura uma confusão. Isso é o seu coração. Você vai guardando, vai acumulando, não pede perdão, não se arrepende, vai guardando no cantinho lá. Daqui a pouco aquilo vai feder. Vai feder, eu tô avisando. Não, põe uma pedra em cima disso. Puseram uma pedra em cima de lá, e tava fedendo, tá? Põe uma pedra em cima disso, um dia vai feder. O melhor é limpar. Vamos para casa? Vamos para casa. E hoje eu posso dizer, você vai cheio de Deus. Ninguém falou em mistério na pregação. Mas depois você vai falar. É assim, um dia você limpa, outro dia você fala mistério. Um dia você pula, outro dia você... É assim a nossa caminhada. É a palavra que vai nos purificando. Eu gosto. Sabe por quê, irmã? É porque o inimigo é sujo. Já dizia nossa irmã Maria dos Anjos. O inimigo é sujo. Ele é sujo mesmo. E nós temos que nos limpar cada dia para esse chujo não beirar nós. Porque se eu permanecer chujo, o inimigo encosta. Limpa tudo. Tudo. Fernanda vai arrumar a casa lá, joga tudo pro alto. E ela aproveita para limpar até na hora que eu não tô, porque para não incomodar. Eu sei que é eu que incomodo ela. Eu nisso, quando o soldado Juvenal tava aí conosco, ela ia arrumar a casa, daí a pouco eu chegava lá em casa. Eu falei, mãe, tá arrumando casa, né, papai? Tá, ué. Eu nisso, Juvenal, somo daqui, Juvenal, sabe por quê? Porque o Nis joga tudo pra cima. Quando a roupa tá aqui, ela mesmo sozinha vira pra lá, mistura, te levanta tapete. Tem hora que eu nem acredito, como é que mãe tá conseguindo fazer isso? Você chega lá, a casa tá de cabeça pro ar, mas tá limpando.
deixa acumular sujeira, não. Disse um filósofo aí, que não é muito da nossa área, não, mas é uma verdade. Ele falou assim: que a casa limpa não é a que limpa todo dia, é a que mantém limpa. Adianta limpar todo dia, pegar um papel e jogar. Comer alguma coisa, jogo. Ah, vou limpar amanhã. Não. A casa limpa é aquela que mantém limpa. Seu coração, você precisa manter ele limpo. Amém, igreja? Desse jeito eu me despeço de vocês. Que a graça do Senhor Jesus Cristo, o grande amor de Deus nosso Pai, a comunhão e as consolações do Espírito Santo sejam com todos aqueles que aguardam a vinda do nosso Senhor e Salvador Jesus Cristo. E todos dizem...

diante de um Deus tão amoroso e bondoso, nosso coração diz obrigado e os nossos lábios ecoam o que o nosso coração está dizendo. Obrigado, Senhor. Obrigado.

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a paz do Senhor esteja com você nessa super quarta-feira. Aqui no nosso É Para Adorar, convidamos você a mergulhar na serenidade dos louvores que atravessam gerações. Prepare-se para uma experiência de conexão espiritual e de renovação aí interior. Tá começando agora mais um programa É Para

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0: Você que tá aí ouvindo, mais um momento de adoração aqui no nosso programa é para adorar. Prepare-se para se conectar com o divino através da música que toca o seu coração, hein? Já já a gente volta, hein?
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0: O nosso é para durar. Espero que tenha aproveitado o intervalo para renovar suas energias. Estamos aqui prontos para mais momentos de inspiração através da música.
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0: Boa noite!
1: Coisa linda, hein? Você é muita pressão. Quem gostou? Quem sentiu a presença do Espírito Santo? Bem-vindos à casa do Pai. Bem-vindos.
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quantos foram alcançados pelo sangue de Jesus Cristo. Ele tomou sobre si as nossas enfermidades e as nossas dores levou sobre si. E nós o reputávamos por aflito, ferido de Deus e oprimido. Mas ele foi transpassado pelas nossas transgressões e moído pelas nossas iniquidades. O castigo que nos traz a paz estava sobre ele, e pelas suas pisaduras

0: Assim é cada momento aqui no nosso É Para Adorar. Já já a gente volta, hein?
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0: De volta à nossa programação repleta de louvores que transcendem o tempo. Você está preparado aí para se deixar levar pela poderosa mensagem contida aí em cada melodia?

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2: A tua igreja te aguarda, Senhor. Maranata, ora vem, Senhor.

0: É hora de concluir mais uma jornada de louvor e espiritualidade. Que os louvores que ouvimos aqui hoje continuem aí a te iluminar nos seus caminhos. Obrigado por estar aqui conosco. Esse programa é para adorar e para você. Até a nossa próxima edição.
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2: Não, eu não quero mais confiar no Senhor. Ele me esqueceu, mas saiba de uma coisa. O Senhor não te esqueceu. Todas as promessas que Ele te fez vão se cumprir na tua vida. Toda vez que você chorar, lembre-se que até aqui a mão do Senhor tem te sustentado. Ele jamais vai te abandonar.

0: Nós louvaremos o teu santo nome para sempre, Senhor Jesus. Eu quero que você abra a sua boca, abra o seu coração e dê o melhor para o nosso Rei dos Reis, com alegria, porque hoje é dia de festa. Hoje é dia de vitória para a sua vida. Receba isso!
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Hallelujah. Com muito. Faz a mãozinha lá no alto assim comigo, ó. Vale um glória a Deus aí, meu irmão.

consola os corações. Onde eles estiverem agora, Senhor, nós cremos que Tu és o Deus de milagre. Tu és o Deus da cura. Tu és o Deus que abre as portas. Tu és o Deus que renova. Mesmo que nós não consigamos falar, de Ti vem a nossa força, Senhor.

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0: agora, com muito carinho, quero chamar para cantar comigo essa linda canção, o meu irmão Moisés Cleiton.
1: É um prazer, cara.

A palavra do Senhor diz: 1.000 cairão ao teu lado, 10.000 à tua direita, mas tu não serás atingido. Se o vento soprar contra a tua vida, clame o nome de Jesus.

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Porque não há lugar melhor, Senhor, que a tua presença. E também não há nada nesse mundo, Senhor, que se compare a ti. Um só segundo sem a tua presença nos dá saudade.

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2: A Bíblia diz que em paz me deito e logo pego no sono, porque só tu, Senhor, me fazes habitar em segurança. Aleluia! Promessa de Deus. Vamos adorar ao Senhor. Deus vai entrar na tua casa, meu filho. Não fica preocupado, não. Tem hora para tudo. Deus é fiel. Aleluia!
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te ama. É bem o contrário disso, viu? A promessa de Deus, acredite.

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seus olhos, feche seus olhos. Feche seus olhos, vamos. Levante as suas mãos aí onde você está. Vamos, vamos. Adora esse nome. 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

Levante as mãos e adore esse nome.

0: dia.
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4: Olá, bom dia, graça e paz, quinta-feira. Quinta-feira, dia 2 de julho de 2026. 2 de julho, com a graça de Deus, estamos aqui na número 1, no seu coração, a queridinha da cidade, com o nosso Manhã de Fé. Mais uma programação, mais uma manhã juntos. Quinta-feira, linda, maravilhosa. Sou Denise Fernandes. A partir de agora, te fazendo companhia com a nossa programação. Nossos contatos liberados para você participar, fica à vontade. Meu Instagram, Denise Fernandes Locutora. Bora compartilhar o nosso aplicativo, o nosso site, através de você, vidas sendo impactadas. Soberano Deus, eterno Pai, com muita alegria no coração estamos aqui mais uma vez, Pai, para anunciar a sua palavra, semear, Senhor, a palavra da verdade. Obrigada, Jesus, por tudo. Que tenhamos um dia de paz, de alegria, na tua presença. Guarda, protege as famílias, Pai. É o nosso pedido e te agradeço por tudo. Amém e graças a Deus. Chegando a nossa primeira sequência, Sara Farias. Lindo louvor para você com muito carinho. Direto ao ponto com Sara Farias. Para você, ótima manhã.

Poderoso.

Aí, amores, esse é o nosso Manhã de Fé, fechando a nossa primeira sequência. Bem-vindos, obrigada pela companhia. Para quem está chegando agora, está no ar a nossa programação, muita coisa boa, a nossa receitinha, nossa dica do dia, muita coisa boa para acontecer aqui na nossa programação. E claro, você participando aqui comigo, nossos contatos liberados, chegando mais canção linda aqui na nossa programação. E claro, você participando aqui comigo, nossos contatos liberados, chegando mais.

0: Tarde Fé por aqui, fechando mais uma lindíssima sequência. Tá na hora do nosso intervalo rapidinho. Manhã de Fé volta já já com muito mais.
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0: Manhã de Fé de volta por aqui na número 1 do Povo de Deus. Obrigada pelo carinho da audiência. Para você participar aqui do nosso Manhã de Fé, nossos contatos liberados. Em casa, no trabalho, curtindo a gente, no seu carro. Obrigada pelo carinho, pela carona. Tá na hora do nosso quadro aniversariante do dia. Quero abraçar você, aniversariante. Você que tá pagando as velinhas hoje, parabéns. Feliz aniversário. Com muita paz, com muita saúde. Para os nossos aniversariantes, escolhi com muito amor e carinho essa próxima sequência. Ótimo dia!

Sua manhã de fé que segue em grande estilo. Obrigada pelo carinho, obrigada pela sintonia. Para você participar, nossos contatos liberados. Bora louvar o Senhor. Aumente o som. Chegando mais uma super sequência. Ótima manhã.

0: Nada se compara ao Senhor.
1: E amores, fechando mais uma sequência abençoada, esse é o nosso Manhã de Fé. Tá na hora do intervalo rapidinho. Não saia daí, eu volto já.
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1: Muito bem, amores, de volta com o nosso Manhã de Fé. Manhã de Fé em grande estilo. Manhã de Fé de segunda a sexta, aqui na número 1 do Povo de Deus. Também a nossa edição, né, fim de semana, com o nosso Manhã de Fé, alegrando seu fim de semana. Para você participar comigo, muito fácil, nossos contatos liberados. E tá na hora da nossa Delícias da Manhã. Delícias da Manhã chegando.
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1: Delícias da Manhã. Delícias da Manhã. Delícias da Manhã. E para hoje, minha amiga, meu amigo, eu trago uma receita deliciosa de brigadeiro. Brigadeiro de colher, delicioso. Que delícia, hein? Vou passar aqui para você os ingredientes dessa delícia para você fazer na sua casa. Preparados? Bora lá então. Precisamos de uma caixa de leite condensado, uma colher de manteiga ou margarina, 3 colheres de sopa de achocolatado, 3 colheres de sopa de achocolatado, uma caixa de creme de leite e chocolate granulado a gosto. Vamos lá para o modo de preparo desse brigadeiro delicioso. Eu amo brigadeiro. E você, gosta de brigadeiro? Comenta aqui comigo nas redes sociais, no meu Instagram, Denise Fernandes Locutora. Você gosta de brigadeiro? Vamos lá para o modo de preparo. Modo de preparo. Em uma panela você vai adicionar o leite condensado, a margarina e o chocolate em pó. Misture bem. você vai levar para o fogo baixo. Não pode ser fogo alto, tá bom? Fogo baixo. E vai mexendo para não empelotar. Vai mexendo com muito carinho esse nosso brigadeiro delicioso. Você vai mexer sem parar. Quando começar, amiga, a desgrudar do fundo da panela, começou a desgrudar do fundo da panela, você adiciona o creme de leite. Adiciona o creme de leite, misture bem e mexa mais um pouquinho. E por fim, você vai transferir essa mistura para uma tigela. Aí você vai aguardar esfriar. Aguarda esfriar. E se você desejar, se gosta de granulada, né? Você vai decorar com granulada.
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1: Granulada a gosto. Depois, amiga, é só saborear essa delícia. Esse brigadeiro delicioso, brigadeiro de colher, muito bom. Top demais! Mais uma do nosso Manhã de Fé com muito carinho. Chegando mais um bloco musical. Aumente o som. Esse é o nosso Manhã de Fé. Ótimo dia!

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0: Manhã de Fé, fechando mais uma lindíssima sequência. Tá na hora do intervalo, rapidinho. Não saia daí, não vá embora. Eu volto já.
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0: Manhã de Fé de volta por aqui com muita alegria. Para quem tá chegando agora, bem-vindo, bem-vinda. Sou Denise Fernandes, seguindo aqui com a nossa programação. Aproveita a oportunidade, minha amiga, meu amigo. Compartilha o nosso site, o nosso aplicativo através de você. Vidas sendo impactadas, vidas sendo transformadas pelo poder da palavra do Senhor. Esse é o nosso Manhã de Fé e chegando a nossa super dica do dia. Mais uma dica legal para você que gosta de alho, vai, né, preparar o almoço ou o jantar, né, vai utilizar o alho, né? O alho, ele é top demais, ele é muito bom, dá um toque especial, né, nos nossos pratos. Mas uma dica legal para você descascar o alho facilmente, deixa de molho os dentinhos de alho por cerca de 5 a 10 minutinhos. As cascas, elas sairão facilmente, amiga. É top demais essa dica. Faça, depois me conta aqui nas redes sociais. Eu tenho certeza que você vai gostar dessa dica legal. Com o alho de molho, né, as cascas, elas saem facilmente. É top demais. Vai ganhar tempo. Esse é o nosso Manhã de Fé. Chegando mais canção linda. Ótima manhã.

Esse é o nosso Manhã de Fé, que segue em grande estilo aqui na número 1 do Povo de Deus, para você participar aqui da nossa programação, nossas plataformas digitais liberadas, meu Instagram, Denise Fernandes Locutora, à sua disposição. Em casa, no trabalho, no seu carro, obrigada pelo carinho, obrigada pela carona. Eu ofereço para você essa próxima sequência de louvores chegando com muito carinho. Ótimo dia!

0: Muito bem, meus amores, esse é o nosso Manhã de Fé. E com essa sequência abençoada, finalizando a nossa programação, agradeço o seu carinho e sua companhia. Um forte abraço. Até o nosso próximo encontro. Tchau, tchau, amores.
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3: Olá, pessoal. Bom dia, bom dia, bom dia. A partir de agora está no ar o programa Alô Melodia. Aqui a comunicação é de Robson Reis. Tudo bem com você? Agora são 9 horas em ponto. Hoje, dia 2 de julho, 2026, quinta-feira. Nós vamos juntos até às 11 horas da manhã, curtindo o que é de melhor na música. Aqui na sua 87,9 FM, Rádio Melodia FM de Sete Lagoas. A melhor programação musical aí para você, a melhor programação gospel para você. Na sua 87,9 FM, procurando sempre levar o que há de melhor na música gospel para você, onde você está. Muito bom dia então para você que nos ouve pelo rádio, pelo site, pelo aplicativo. Muito bom dia para você que é aqui de Sete Lagoas, para você que é de BH, Pedro Leopoldo, Matozinhos, Capim Branco, Contagem. Muito bom dia para você que é de Funilândia, Prudente de Moraes. Muito bom dia para você que é de Jequitibá, Baldinha, Uma, Araçaí. Muito bom dia para você que é de Cordesburgo, Paropeba, Caetanópolis, Cachoeira da Prata, Fortuna de Minas. Muito bom dia para você que é de Curvelo, Nova Lima, Diamantina, Papagaios, Santana de Pirapama. Muito bom dia para você que é de Ribeirão das Neves, Vespasiano, Lagoa Santa. Muito bom dia para toda Minas Gerais, todo o Brasil, onde quer que você esteja nos ouvindo, curtindo a nossa rádio, a nossa programação. Muito bom dia também para você em outro país, curtindo a nossa rádio, a nossa programação, 87,9 FM, Rádio Melodia FM de Sete Lagoas. Lembrando, o nosso WhatsApp é o 31 971 25 46 92. Fique à vontade, entre em contato com a gente. WhatsApp da Melodia FM, 31 971 25 46 92. Hoje teremos muita música, sucesso, alegria, teremos abraços, aquele abraço, teremos a caixa de mensagem, teremos o giro de notícias com informação aqui na sua 87,9 FM, teremos tudo aí de bom aí para você na nossa programação, para você curtir as nossas músicas, as melhores músicas gospel aqui na sua rádio Melodia FM. Lembrando, dia 2 de julho, 2026, Melodia na sua vida, conferindo a hora certa. 9:02, e para começar muito bem o programa de hoje, vamos com Valesca Maíssa.

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1: Na Melodia FM de Sete Lagoas, agora são 9h16, 9h16, é o Alô Melodia, levando alegria para você que nos ouve pelo rádio, pelo site, pelo aplicativo. Grande abraço para você em casa, no carro, no trabalho, curtindo a nossa rádio, a nossa programação. Aqui a comunicação é de Robson Reis, nós vamos juntos aí curtindo o que é de melhor na música gospel aí para você, onde quer que você esteja. Olha, gente, daqui a pouquinho tem a caixa de mensagem com a mensagem do dia. Daqui a pouquinho a gente confere a mensagem que vai sair na nossa programação aí na caixa de mensagem. Daqui a pouquinho também tem o giro de notícias com a informação, giro de notícias com a informação aí do dia, hoje dia 2 de julho 2026. Olha, gente, vamos conferindo aqui os estados que estão ligadinhos com a gente, curtindo a nossa rádio, a nossa programação, ligados, conectados com a gente. Quem está com a gente é o pessoal em Nova York, pessoal na Bahia, pessoal em Virgínia, pessoal em Distrito de Colômbia, pessoal lá em Pernambuco, pessoal no Rio de Janeiro. Bom dia para todos vocês, vocês aí de Nova York, Bahia, Virgínia, Distrito de Colômbia, Pernambuco, Rio de Janeiro. Quem está com a gente também é o pessoal em Piauí, Cantão Zurique, pessoal em Paraíba, pessoal em São Paulo. Bom dia aí para todos vocês, pessoal em Piauí, Cantão Zurique, Paraíba, São Paulo. Pessoal também em Piemonte, pessoal em O Rio, Goiás, Ceará e o pessoal aqui em Minas Gerais. Bom dia para você em Piemonte, O Rio, Goiás, Ceará, pessoal aqui em Minas Gerais. É o Alô Melodia, levando o que é de melhor na música aí para você, conferindo a hora certa. 9h18, agora tem Samuel Tairone, Vão Dizer Que Foi Sorte.

0: gente volta já já.
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9: 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Reduzir planos de telefonia e internet. Outra dica para cortar gastos sem abrir mão do estilo de vida é pesquisar a possibilidade de reduzir os planos de telefonia, internet e TV a cabo. Muitas vezes, você paga mais por um plano que nem usa muito. Por isso, o primeiro passo é analisar o pacote contratado e o que usa dele.
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12: No Melodia FM, agora são 9h27. Alô, Melodia, levando alegria para você que nos ouve pelo rádio, pelo site, pelo aplicativo. Você em casa, no trânsito, no trabalho, curtindo a nossa rádio, a nossa programação. Muito obrigado pelo carinho, pela audiência, pela sua companhia. E olha, deixa eu mandar um bom dia aí, dar um bom dia pro pessoal em Uruçuí, pessoal em Barra da Tijuca, Atuntaque. Bom dia pro pessoal em Atuntaque. Pessoal em Manassás. Bom dia pro pessoal em Ribeirão Preto. Pessoal em Araruama, Nova York. Bom dia pro pessoal em São Pedro da Aldeia. Pessoal em Washington. Pessoal em Nova Friburgo. Pessoal em Juiz de Fora. Bom dia para vocês. Pessoal em Nilópolis, Niterói. Bom dia para vocês aí de Niterói. Bom dia para o pessoal em Conselheiro Paulino. Pessoal em Tamandaré. Bom dia para vocês. Bom dia para o pessoal em Columbus, Duque de Caxias, Cruzeiro do Oeste, Divino, Anápolis. Bom dia para todos vocês. Bom dia para o pessoal em Queimados, Itaguaí, João Pessoa, Cachoeiras de Macaco. Bom dia para o pessoal em Nova Iguaçu, pessoal no Rio de Janeiro. Bom dia para todos vocês. Bom dia para o pessoal em Santo Antônio de Jesus, pessoal em Miracema, Saquarema, Oliveira, Volta Redonda, Fortaleza, Cabo Frio, Belfor Roxo, São Paulo, Maricá, Sete Lagoas. Bom dia para todos vocês curtindo a nossa rádio, a nossa programação. Daqui a pouquinho tem a caixa de mensagem, daqui a pouquinho tem informação, giro de notícias. Agora tem Maria Marçal, Ele Não Desiste de Você.

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2: No Melodia FM de Sete Lagoas, agora são 9h40, é o Alô Melodia, levando alegria para você que nos ouve pelo rádio, pelo site, pelo aplicativo. Aqui a comunicação é de Robson Reis. Grande abraço para você em casa, no trânsito, no trabalho, curtindo nossa rádio, a nossa programação. E olha, gente, deixa eu mandar um bom dia aí para você que é do Bela Vista, para você do Nova Cidade, Verde Vale, Aeroporto, Cidade de Deus. Bom dia para você do Orozimbo Macedo, Eldorado, Barreiro, Canaã. Bom dia para você da Piedade, para você aí do Jardim Arizona, São Cristóvão, Santo Antônio, para você aí da Várzea. Bom dia para você do Iporanga, Anchieta, Itapuã, CDI, Monte Carlo. Bom dia para você que é do Canadá, da Primavera, do Primavera, Interlagos. Bom dia para você do São João, Boa Vista, Bom Jardim, Vale das Palmeiras, Morro do Claro. Bom dia para você do Progresso, Brasília, Santa Rosa, São José, JK, Emília, Montreal. Bom dia aí para você do Mata Grande, Tamanduá, para você do Carmo, São Francisco, Centro, Vapabuçu, Chácara do Paiva, para você aí do Alvorada, para você aí do Lourdes, pessoal da Catarina, onde quer que você esteja ouvindo a nossa rádio, a nossa programação. Muito obrigado aí pelo carinho, pela audiência, pela sua companhia. Daqui a pouquinho tem a caixa de mensagens, daqui a pouquinho tem o giro de notícias com informação. Agora tem Gabriela Rocha, Vou Seguir. 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

0: Giro de notícias. Prefeitura de Sete Lagoas paga salários da Turi e evita nova greve dos ônibus. A Prefeitura de Sete Lagoas comunicou no fim da tarde desta terça-feira, dia 30, o pagamento integral dos salários dos trabalhadores da concessionária Turi, referente ao mês de maio. Os vencimentos que estavam atrasados por parte da empresa foram assumidos pelo Executivo Municipal após a decretação de intervenção total na gestão do transporte coletivo local. O Sindicato dos Trabalhadores do Transporte Rodoviário de Sete Lagoas, Sindi Trossete, confirmou que os créditos já começaram a ser depositados nas contas bancárias dos funcionários. Fonte setelagoas.com.br. Informação.
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4: Chegando mais uma edição do quadro A Hora do Consumidor, nesta quinta-feira, hoje 2 de julho de 2026. E a pergunta é da Patrícia, de Macapá, no Amapá. Ela contratou um serviço de fotografia para uma festa e as fotos não foram entregues no prazo combinado. E ela pergunta se tem algum direito. Olha, Patrícia, tem sim, viu? O prazo acordado faz parte do contrato e deve ser respeitado, viu? Quando há atraso injustificado, o consumidor pode exigir o cumprimento do serviço e, dependendo da situação, buscar reparação pelos prejuízos causados, tá bom? Obrigado aí pela sua participação, minha amiga, e a gente torce para que você consiga resolver essa questão toda aí, né? Eu sou Kleber Salles e este foi o quadro A Hora do Consumidor. Daqui a pouco a gente volta com mais dúvidas dos nossos ouvintes.
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8: No Melodia FM de Sete Lagoas, agora são 9h52, 9h52. É o Alô Melodia, levando alegria para você que nos ouve pelo rádio, pelo site, pelo aplicativo, você em casa, no trânsito, no trabalho, curtindo a nossa rádio, a nossa programação. Aqui é a comunicação, é de Robson Reis. Agora tem Samuel Dias, sempre fiel.

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4: Melodia FM de Sete Lagoas, agora são 10:01, vamos seguindo na melhor programação do seu rádio, Melodia FM de Sete Lagoas, e seu programa Alô Melodia, na comunicação de Robson Reis. E olha, gente, deixa eu mandar um bom dia para você que é do Goiabeiras, para você aí do Indústrias, Olinto Alvim, Bairro das Graças, pessoal aí do Bougainville, bom dia para você do Bougainville, Santa Luzia, Mangabeiras, para você aí do Panorama, Esmeraldas, Esperança. Bom dia aí para você do Brás Filizola, você aí do Glória, do Anchieta, pessoal, para você aí do Fátima, bom dia pro pessoal aí também do Luxemburgo, para você do Bom Jesus, São Jorge, Padre Teodoro, para você aí do Novo Horizonte, Pôr do Sol, Flórida, Itapuã. Bom dia aí para você do Santa Felicidade. Onde quer que você esteja ouvindo a nossa rádio, a nossa programação. Muito obrigado pelo carinho, pela audiência, pela sua companhia. Daqui a pouquinho tem a caixa de mensagem com a mensagem do dia. Daqui a pouquinho tem muito mais aqui para você na nossa programação. Agora tem Felipe Rodrigues, Tudo é Perda.
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8: Reduza o consumo de frituras. As frituras devem ser evitadas mesmo por quem não está em processo de emagrecimento, pois contribuem para o aumento do colesterol ruim, o LDL, que pode acarretar em doenças cardíacas e alguns tipos de câncer. Além disso, esse excesso de gordura fica acumulado na região abdominal, que costuma ser o principal foco de muitas pessoas que querem emagrecer.
7: 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A qualquer momento, a gente volta com mais dicas pra você.
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13: Na Melodia FM, na Melodia FM de Sete Lagoas, agora são 10h17, 10h17. Vamos seguindo na melhor programação do seu rádio. Esse é o Alô, Melodia. Alô, Melodia. Aqui a comunicação é de Robson Reis. E olha, gente, deixa eu mandar um abraço aí para Helena de Itapetininga, São Paulo. Abraço aí pro Tião no Bela Vista, todo o pessoal aí, a toda a família no Bela Vista. Abração aí para Eliana no Centro, Gilson, Daniela no Jardim Arizona, Geraldo no Progresso, Miriam no Canadá, André no JK. Abração aí pro Marcos no Industrial, Geralda no Brasília. Abração aí pro Marlon no Canadá, Faustino no Bougainville. Abração aí para Vanderlei na Várzea. Abração aí também para Paula no São José, Mônica em BH, Luzia na Piedade, todo o pessoal aí da Piedade. Pessoal aí, um abração também para o Rômulo no Centro, Cássia, Nova Cidade, Márcia, Eldorado, todo o pessoal aí do Eldorado, abração aí. Abração aí também pro João, no Padre Teodoro, abração aí para todos os aniversariantes de hoje também. Abração aí para todos os aniversariantes de hoje. Abração, aquele abraço aí para todos vocês. Melodia FM, agora são 10h19, agora tem Samuel Messias, Teu Esconderijo.

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4: Melodia FM de Sete Lagoas, agora são 10h31, 10h31, vamos seguindo na melhor programação do seu rádio. E olha, gente, está na hora da caixa de mensagem com a mensagem do dia. E a mensagem que saiu hoje aqui na nossa caixa de mensagem está no livro de Mateus 19:17. Se queres entrar para a vida, guarda o mandamento. Repetindo aí para todos nós, para todos vocês, mensagem no livro de Mateus 19:17, Mateus 19:17. Se queres entrar para a vida, guarda o mandamento.

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0: vai passar. 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
3: FM de Sete Lagoas, agora são 10h41, 10h41, vamos seguindo na melhor programação do seu rádio, Rádio Melodia FM de Sete Lagoas, esse é o programa Alô Melodia, na comunicação de Robson Reis. E olha, gente, deixa eu mandar um abraço aí para a Kátia no Vapabuçu, abração aí para a Kátia Vapabuçu, abração para a Cláudia no Primavera, Magno no Itamaraty, Dênio Aeroporto, Viviane Santo Antônio, abração aí para o Mauro no Carmo, abração para Suzana Itapuã, Branca CDI, Luana Iporanga, Bruna Anchieta, Patrícia CDI, alusão aí pra, também para, abração para Dona Judite, Sr. Enelson no CDI, abração aí para o Anderson Progresso, abração para o Kleber no Centro, Neuza, Neuzinha, Piedade, abração pro Douglas no Boa Vista, abração aí para você que está curtindo a nossa rádio, a nossa programação. Agora tem Thiago Oliveira, a mão de Deus.

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1: Melodia FM de Sete Lagoas, agora são 10h51, vamos seguindo na melhor programação do seu rádio, Rádio Melodia FM de Sete Lagoas, é o Alô Melodia aí para você na comunicação de Robson Reis. E olha gente, vamos conferir aqui os estados que estão ligadinhos com a gente, curtindo nossa rádio, a nossa programação, e os estados que estão ligadinhos com a gente é o pessoal em Piauí, pessoal em Espírito Santo, pessoal lá em Pernambuco, pessoal na Paraíba, pessoal no Rio de Janeiro, pessoal em O Rio, o pessoal também no Rio Grande do Norte, pessoal lá no Paraná, pessoal em Distrito de Colômbia, o pessoal em São Paulo, pessoal em Virgínia, o pessoal lá em Goiás, pessoal no Rio Grande do Sul, o pessoal no Ceará e o pessoal aqui em Minas Gerais. Grande abraço para todos vocês, muito obrigado pelo carinho, pela audiência, pela sua companhia. Agora tem Thiago Oliveira e William Nascimento.

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você em Anápolis, agradecendo aí você de Porto Alegre, você em Manassas, agradecendo você aí também de Nova Friburgo, Maricá, você aqui de Sete Lagoas, você do Rio de Janeiro, RJ, agradecendo você aí de Itapemirim, Itaguaí, Volta Redonda, Paulo dos Ferros, agradecendo você aí de Cruzeiro do Oeste, Croatá, Cabo Frio, você de Columbus, agradecendo você de Nilópolis, agradecendo você de São Paulo, Washington, Belfor Roxo, Juiz de Fora, agradecendo aí você de Tamandaré, Barra Mansa, Oliveira, Queimados, Pouso Alegre, agradecendo você de Pouso Alegre, você de Uruçuí, você de Uruçuí, você de Barra da Tijuca, você de Guarabira, você de João Pessoa, você de Araruama, você em Petrópolis, você em Niterói, agradecendo você de Nova Iguaçu, agradecendo a todos vocês que curtiram a nossa rádio, a nossa programação pelo rádio, pelo site, pelo aplicativo. Aqui a comunicação foi de Robson Reis. Fiquem todos com Deus, fiquemos todos com Deus. Grande abraço, muito obrigado, valeu. E a última música do programa de hoje vai ficar por conta de Valesca Maissa.

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0: Shalom. Levante suas mãos aos céus e diga aí suas palavras, diga.
1: As palavras não morrem, promessas se cumprem, é chegado o Shalom.
0: Levante suas mãos aos céus agora, o mais alto que você conseguir nessa noite.

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quinta-feira chegou, mais um fim de semana próximo e nós, com a graça de Deus, com a inspiração divina, com a proteção do nosso Pai, juntos mais uma vez, aqui na sua rádio favorita. É, Estação Louvor está começando. Eu sou o Ronan Oliveira e vim para te acompanhar com muito prazer a partir de agora. Estamos juntos. Juntos é muito melhor.

0: na hora do intervalo, mas é sempre muito rápido. É o tempo de você tomar uma aguinha, um cafezinho e a gente já volta com muito mais música e na melhor programação, é claro, né? Não saia daí, eu já volto.
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6: Chegando mais uma edição do quadro A Hora do Consumidor, nesta quinta-feira, hoje 2 de julho de 2026. E a pergunta é da Patrícia, de Macapá, no Amapá. Ela contratou um serviço de fotografia para uma festa e as fotos não foram entregues no prazo combinado. E ela pergunta se tem algum direito. Olha, Patrícia, tem sim, viu? O prazo acordado faz parte do contrato e deve ser respeitado, viu? Quando há atraso injustificado, o consumidor pode exigir o cumprimento do serviço e, dependendo da situação, buscar reparação pelos prejuízos causados, tá bom? Obrigado aí pela sua participação, minha amiga, e a gente torce para que você consiga resolver essa questão toda aí, né? Eu sou Kleber Salles e este foi o quadro A Hora do Consumidor. Daqui a pouco a gente volta com mais dúvidas dos nossos ouvintes.
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0: Deu tempo de tomar aquela aguinha? Muito bem, já estamos de volta com a nossa programação e eu sei que você vai adorar mais essa parte. Com grandes sucessos, aqui na

0: Está na hora do intervalo, mas é super rápido. É, aqui a gente gosta de ouvir mais música. Então fique por aí porque eu já volto trazendo mais sucesso. Até já.
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6: Anote os ingredientes para aprender a fazer a torta de legumes. Para a massa, 2 xícaras chá de leite, 2 ovos, 1/4 xícara chá de azeite, 100 gramas de queijo ralado, 2 xícaras chá de farinha de trigo, 1 colher sopa de fermento em pó, sal a gosto ou 1 tablete de caldo de galinha. Agora os ingredientes do recheio. 1 batata pequena picadinha, 1 cenoura pequena picadinha, 4 vagens bem picadas, 1/2 xícara chá de cebola picada, 1 tomate picado, 100 gramas de presunto ralado, 100 gramas de mussarela ralada, 1/2 xícara chá de salsa e cebolinha, tempero a gosto. Para o preparo do recheio, cozinhe os legumes. Em um recipiente, junte os legumes, a cebola, o tomate sem semente, salsinha, cebolinha, presunto e mussarela ralados, sal, orégano, pimenta e azeite. Cada ingrediente que você adicionar, você deve misturar. Agora o modo de preparo da massa. No liquidificador, coloque o leite, os ovos, o azeite, o queijo ralado e bata. Desligue, junte sal e a farinha, bata e desligue. Acrescente o fermento em pó e bata novamente. Mas é só o suficiente para poder misturar o fermento à massa. Depois, coloque parte da massa em uma assadeira untada e polvilhada. Coloque o recheio sobre ele e depois o restante da massa por cima do recheio, fazendo camadas. Leve ao forno pré-aquecido a 180 graus por 15 a 20 minutos e 200 graus Celsius até dourar, cerca de mais 10 minutos. Depois é só saborear essa torta que fica uma delícia e ainda por cima bem saudável. Bom apetite para você, continue aí curtindo a melhor programação do seu rádio e fazendo então essa torta maravilhosa de legumes.
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0: Deu tempo de tomar aquela aguinha? Muito bem, já estamos de volta com a nossa programação e eu sei que você vai adorar mais essa parte, com grandes sucessos aqui na sua rádio. Estação
9: 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Levante as suas mãos se você confia nos propósitos de Deus para sua história.

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0: Ah, quando começa é tão gostoso. Eu não queria ir embora, viu? Mas a gente vai se encontrar de novo logo, logo. Muito obrigado pela sua audiência, pelo seu carinho, pela sua energia boa. Valeu demais da conta. Até a próxima.
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3: 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Reduzir planos de telefonia e internet. Outra dica para cortar gastos sem abrir mão do estilo de vida é pesquisar a possibilidade de reduzir os planos de telefonia, internet e TV a cabo. Muitas vezes, você paga mais por um plano que nem usa muito. Por isso, o primeiro passo é analisar o pacote contratado e o que usa dele.
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0: Felipe.
1: Valeu, gente.
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9: Vem comigo, tá no ar o nosso Gospel Show pra você. Hoje é quinta-feira, nessa quinta-feira o Gospel Show tá demais, viu? A nossa produção tá de parabéns. Eu cheguei e vi ali a nossa produção preparando tudinho. Selecionando música por música, preparando roteiro. O Gospel Show hoje promete, tá bom? Então, fique com a gente até o final pra você curtir o melhor da música gospel aqui na sua rádio, tá bom? Alex Gouveia já tá no ar junto contigo. Compartilha nas redes sociais, espalha pra todo mundo, aumenta esse volume aí no máximo pra você curtir o nosso Gospel Show. Abrindo a nossa primeira sequência de hoje, nessa quinta top demais.
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Os discípulos também tiveram medo e por isso tentaram fugir de Jerusalém. Todavia, Jesus se apresenta a eles ressuscitado e dá ordem: voltem, espere cumprimento da promessa do Pai. Tendo chegado o dia de Pentecostes, estavam todos

0: volta já, Gospel Show. Tamo junto.
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5: Confira a partir de agora na sua rádio Alimente-se Bem. Dicas para o seu dia a dia, para você levar uma vida muito mais saudável. 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
6: Reduza o consumo de frituras. As frituras devem ser evitadas mesmo por quem não está em processo de emagrecimento, pois contribuem para o aumento do colesterol ruim, o LDL, que pode acarretar em doenças cardíacas e alguns tipos de câncer. Além disso, esse excesso de gordura fica acumulado na região abdominal, que costuma ser o principal foco de muitas pessoas que querem emagrecer.
5: Você acabou de ouvir Alimente-se Bem. A qualquer momento, a gente volta com mais dicas pra você.
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0: Oba, estamos

0: nosso Gospel Show com o melhor da música gospel. Já já, tem muito mais pra você, não sai daí.
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0: alcançar esse patamar. Mas o ideal é que a água pura seja a principal fonte.
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4: Aumenta o volume, Gospel Show tá de volta. As melhores músicas gospel passando por aqui no nosso Gospel.

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1: Acabou! Fazer o que, né? Tem aquele ditado que fala que tudo que é bom dura pouco, e é verdade, não é mesmo? Mas não fica triste não, tá? Amanhã tem mais Gospel Show pra você comigo mesmo. Então beijão no fundo do coração, fiquem todos com Deus e até lá.
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6: Oi, boa tarde.
7: É a nossa tarde de fé chegando por aqui nesta quinta-feira. Muito prazer, eu sou o Johnny Silva. Hoje, quinta-feira, 2 de julho de 2026. E aí, como que você está? Tá tudo bem? Tudo bacaninha? Tudo na graça de Jesus? Estamos por aqui começando mais uma tarde de fé. Eu tenho certeza que você já estava aí esperando por muitos louvores. Com certeza vai passar por aqui aquele louvor que você gosta. Ó, segue a gente aí nas redes sociais, o nosso Insta, o nosso Face, manda um recadinho pra nossa rádio aqui através do nosso WhatsApp. Entre no nosso site, porque tá lindão, tá maravilhoso. Se cadastre no nosso site, tá bom? Ah, e vamos começar muito bem. Tá chegando por aqui o berlandense Regis Danese. Vamos juntos louvar e adorar ao nome do Senhor nesta tarde gostosa. É a nossa tarde de fé começando.

Que maravilha, glória a Deus. E aí, tá fazendo o que de bom? Tá no seu trabalho, você ouvindo aqui a canção Tua Glória Espalhará. Passou por aqui também o Samuel. Aí continuamos nessa mesma vibe por aqui. É a nossa tarde de fé com muito louvor e muita adoração. Cristo vivo, com o Vinícius Zulato aqui na nossa programação. Vamos juntos!

0: Você ouvindo aí o Raoni Farsura aqui na nossa programação. Começamos o bloco aqui com Cristo Vivo e também com Vinícius Ulato. Tá bom? Já já tem mais pra você aqui na nossa programação.
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5: Oi, chegando para você o nosso Gospel News de hoje com a minha apresentação, locutora é a Patrícia. E no último fim de semana, mais de 80 mulheres se renderam a Jesus e foram batizadas em uma prisão de segurança máxima nos Estados Unidos. Os cristãos pregaram o evangelho e oraram pelas mulheres que decidiram testemunhar publicamente sua fé em Cristo. Ao falar sobre o batismo, os ministérios destacaram que cada decisão representa uma história de redenção, um recomeço e uma vida rendida a Cristo. Em um vídeo, as mulheres parecem emocionadas após saírem das águas.
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0: E continuamos por aqui nesse momento de adoração, nesta mesma união. Vamos juntinhos, é a nossa Tarde de Fé. Tá chegando por aqui Aline Barros com Juliane Souza, tudo sobre ele. Ah, segue a gente aí nas redes sociais, tá bom? Aproveita aí pra você dar uma visitada no nosso site, porque tá muito lindo. Continua, Tarde de Fé.

Você ouvindo uma super playlist maravilhosa, uma sequência espetacular, né? Aquelas músicas que tocam realmente ao nosso coração. Entre elas passou por aqui o Lucas Agostinho e começamos o nosso bloco com Aline Barros e Juliane Souza aqui na nossa programação. E tá chegando por aqui o Gabriel Brito com o Jonas Serra aqui na nossa Tarde de Fé.

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1: Você ouvindo aqui o Paulo César Baruch, Lito Atalaia e o Kleber ao Cubo. Vamos para um breve break comercial, mas já já eu volto trazendo muito mais pra você, tá bom? Não saia daí.
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1: Muito obrigado pela sua audiência. Já estamos de volta por aqui nessa tarde maravilhosa de quinta-feira com a nossa Tarde de Fé.

você ouvindo aqui esse louvor maravilhoso na voz da Mari Borges. Ah, e antes você ouviu aqui também o Eric Souza na nossa programação. Quer indicar alguma música aqui na nossa rádio? Vai nas nossas redes sociais, escreva lá, manda um recadinho pra gente, tá bom? Compartilha aí o nosso aplicativo. Ah, pelo nosso aplicativo tem como você fazer a nossa programação também, tá bom? Ah, e falar de onde você está ouvindo a gente, de qual bairro, se está no centro da cidade, qual bairro que você está. Tá chegando por aqui Preto no Branco com a participação da Gabriela Rocha aqui na nossa Tarde de Fé.

0: É isso aí, muitos louvores passando por aqui. Eu tenho certeza que a graça de Jesus já está aí sobre a sua vida, com certeza. Elaine Martins, reverência. Ai, começamos o nosso bloco aqui com Preto no Branco e Gabriela Rocha. Já já eu volto.
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0: Chegando por aqui, Manu Paiva, Eu Me Rendo. É a nossa Tarde de Fé.

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Você ouvindo aí o Emerson Pinheiro, Amo o Senhor. Ah, passou por aqui também o Renascer Praise. Tá chegando o Ministério Adoração e Adoradores.

0: você ouvindo aqui, Aline Caiane, Queima em Mim. Começamos com o Ministério Adoração e Adoradores com Cris Batiston aqui na nossa programação. Chegamos ao fim de mais uma tarde de fé nesta quinta-feira. Quero agradecer aí pela sua sintonia, pela sua audiência, você que está sempre juntinho com a gente. Foi um privilégio ter você aqui, tá bom? Voltaremos amanhã na sexta-feira com muito mais louvores. Não saia da sintonia, tá chegando atração maravilhosa aqui na nossa rádio pra você. Até amanhã, se Deus quiser. Tchau, tchau.
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0: Paulo? Tu tá sentindo o que eu tô sentindo, Paulo?
1: Eu tô sentindo uma coisa muito boa aqui, Silas.
0: O chão tremeu, as paredes se moveram. Todos os presos foram soltos.
1: É?
0: Só que tem um problema, Paulo. O imperador da Roma vai nos chamar e vai nos perguntar o que foi que fizemos pra sair daqui.
1: Eu já sei.

vida aqui.

A Bíblia diz em Filipenses 2, tendo em vós o mesmo sentimento que houve em Cristo Jesus, pois ele não subjugou o ser igual a Deus, mas antes a si mesmo se humilhou, assumindo a forma de servo e sendo obediente até a morte, morte de cruz. Pelo que também Deus o exaltou, lhe dando um nome que está acima de todo nome, para que o nome de Jesus se dobre.

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1: 18 horas e 32 minutos.

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1: Olá, gente! Esse é mais um vídeo do canal. E o cover de hoje será da música Respira, do Samuel Mariano. Uma música com uma letra muito forte, que fala muito com a gente. Nos últimos dias, eu creio que todo mundo tem acompanhado as coisas que vêm acontecendo pelo nosso país. E muitas pessoas com depressão, com ansiedade, se sentem angustiadas e muitas das vezes não tem ninguém pra ir lá perto dela e falar apenas um respira, um não desista. E hoje eu queria trazer isso pra você. Você que tá assistindo e tem pensado em desistir, tirar sua própria vida, deixar de respirar, não faça isso. Respira. Por mais difícil que seja, nós temos um Deus que tem cuidado de cada detalhe. E que se não fosse Ele, não estaríamos aqui hoje. Então não desista, respira. Que Deus abençoe vocês. Um beijão.

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3: 19 horas e 12 minutos.
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